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0: Bom dia, são 8 horas. 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
4: Pela Meda, Longroiva vai acolher no próximo dia 18 o À Beira e Douro, uma iniciativa que pretende celebrar os vinhos, a cultura e a identidade territorial das regiões da Beira e do Douro. Ao longo de um dia inteiro, o programa reúne momentos de debate, provas de vinhos, música e valorização patrimonial. A abertura oficial está marcada para o Castelo de Longroiva, um dos ex-libris do concelho, reforçando a ligação entre o património histórico e a promoção dos produtos endógenos. Durante a tarde, especialistas e produtores participam em debates temáticos sobre o futuro do setor, a importância da viticultura na economia local e os desafios da promoção territorial. Um dos pontos altos será a prova comentada de vinhos, que coloca em destaque referências da Beira e do Douro, permitindo ao público conhecer melhor as características, tradições e particularidades das duas regiões. O evento encerra com um concerto pensado para criar um ambiente de celebração e convívio entre visitantes, produtores e agentes culturais. Com esta iniciativa, Longroiva afirma-se como palco privilegiado para a promoção do vinho e da cultura regional, reforçando a estratégia de valorização do território que o município de Meda tem vindo a desenvolver. Também pela Meda, de 11 a 26 de julho, o Estágio de Verão Meda 2026 vai levar a música a várias localidades do concelho, através de um ciclo de concertos que celebra o talento, a aprendizagem e a cultura. Ao longo de duas semanas, jovens músicos apresentam o trabalho desenvolvido durante o estágio, proporcionando momentos de partilha artística e valorização da música junto das comunidades locais. Cada concerto é uma oportunidade para acompanhar a evolução dos participantes e desfrutar de atuações preparadas especialmente para este programa. O município de Meda convida a população a consultar o programa nas redes sociais e no site do município e escolher os concertos que pretende acompanhar, numa iniciativa que reforça a dinâmica cultural do concelho e aproxima a música dos seus diferentes territórios. Penedono recebe a 19 de julho, às 21 horas, a Orquestra Clássica do Centro, no Largo de São Salvador, num concerto ao ar livre, com o tenor Carlos Cardoso e a direção do maestro José Eduardo Gomes. A entrada é livre numa noite dedicada à música e à cultura. Ainda por Penedono, o município vai realizar a 5 de agosto uma homenagem aos ex-combatentes do concelho, num momento dedicado à memória, ao reconhecimento e à gratidão. A iniciativa valoriza todos os que serviram Portugal, destacando o seu contributo para a história local e nacional. As inscrições decorrem até 31 de julho na Loja Interativa de Turismo ou na Junta de Freguesia da área de residência. Quanto ao tempo, para hoje, o Instituto Português do Mar e da Atmosfera prevê céu com algumas nuvens, com possibilidades de trovoadas e aguaceiros dispersos. O vento vai superar em geral fraco. Quanto às temperaturas, a máxima prevista para hoje na Meda é de 35 graus.
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0: Bom dia, são 9 horas. 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
4: Pela Meda, Longroiva vai acolher no próximo dia 18 o À Beira e Douro, uma iniciativa que pretende celebrar os vinhos, a cultura e a identidade territorial das regiões da Beira e do Douro. Ao longo de um dia inteiro, o programa reúne momentos de debate, provas de vinhos, música e valorização patrimonial. A abertura oficial está marcada para o Castelo de Longroiva, um dos ex-libres do concelho, reforçando a ligação entre o património histórico e a promoção dos produtos endógenos. Durante a tarde, especialistas e produtores participam em debates temáticos sobre o futuro do setor, a importância da viticultura na economia local e os desafios da promoção territorial. Um dos pontos altos será a prova comentada de vinhos, que coloca em destaque referências da Beira e do Douro, permitindo ao público conhecer melhor as características, tradições e particularidades das duas regiões. O evento encerra com um concerto pensado para criar um ambiente de celebração e convívio entre visitantes, produtores e agentes culturais. Com esta iniciativa, Longroiva afirma-se como palco privilegiado para a promoção do vinho e da cultura regional, reforçando a estratégia de valorização do território que o município de Meda tem vindo a desenvolver. Também pela Meda, de 11 a 26 de julho, o Estágio de Verão Meda 2026 vai levar a música a várias localidades do concelho, através de um ciclo de concertos que celebra o talento, a aprendizagem e a cultura. Ao longo de duas semanas, jovens músicos apresentam o trabalho desenvolvido durante o estágio, proporcionando momentos de partilha artística e valorização da música junto das comunidades locais. Cada concerto é uma oportunidade para acompanhar a evolução dos participantes e desfrutar de atuações preparadas especialmente para este programa. O município de Meda convida a população a consultar o programa nas redes sociais e no site do município e escolher os concertos que pretende acompanhar, numa iniciativa que reforça a dinâmica cultural do concelho e aproxima a música dos seus diferentes territórios. Penadono recebe a 19 de julho, às 21 horas, a Orquestra Clássica do Centro, no Largo de São Salvador, num concerto ao ar livre, com o tenor Carlos Cardoso e a direção do maestro José Eduardo Gomes. A entrada é livre numa noite dedicada à música e à cultura. Ainda por Penadono, o município vai realizar a 5 de agosto uma homenagem aos ex-combatentes do concelho, num momento dedicado à memória, ao reconhecimento e à gratidão. A iniciativa valoriza todos os que serviram Portugal, destacando o seu contributo para a história local e nacional. As inscrições decorrem até 31 de julho na Loja Interativa de Turismo ou na Junta de Freguesia da área de residência. Quanto ao tempo, para hoje, o Instituto Português do Mar e da Atmosfera prevê céu com algumas nuvens, com possibilidades de trovoadas e aguaceiros dispersos. O vento vai superar em geral fraco. Quanto às temperaturas, a máxima prevista para hoje na Meda é de 35 graus.
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3: Pela Meda, Longroiva vai acolher no próximo dia 18 o À Beira e Douro, uma iniciativa que pretende celebrar os vinhos, a cultura e a identidade territorial das regiões da Beira e do Douro. Ao longo de um dia inteiro, o programa reúne momentos de debate, provas de vinhos, música e valorização patrimonial. A abertura oficial está marcada para o Castelo de Longroiva, um dos ex-libris do concelho, reforçando a ligação entre o património histórico e a promoção dos produtos endógenos. Durante a tarde, especialistas e produtores participam em debates temáticos sobre o futuro do setor, a importância da viticultura na economia local e os desafios da promoção territorial. Um dos pontos altos será a prova comentada de vinhos, que coloca em destaque referências da Beira e do Douro, permitindo ao público conhecer melhor as características, tradições e particularidades das duas regiões. O evento encerra com um concerto pensado para criar um ambiente de celebração e convívio entre visitantes, produtores e agentes culturais. Com esta iniciativa, Longroiva afirma-se como palco privilegiado para a promoção do vinho e da cultura regional, reforçando a estratégia de valorização do território que o município de Meda tem vindo a desenvolver. Também pela Meda, de 11 a 26 de julho, o estágio de verão Meda 2026 vai levar a música a várias localidades do concelho, através de um ciclo de concertos que celebra o talento, a aprendizagem e a cultura. Ao longo de duas semanas, jovens músicos apresentam o trabalho desenvolvido durante o estágio, proporcionando momentos de partilha artística e valorização da música junto das comunidades locais. Cada concerto é uma oportunidade para acompanhar a evolução dos participantes e desfrutar de atuações preparadas especialmente para este programa. O município de Meda convida a população a consultar o programa nas redes sociais e no site do município e escolher os concertos que pretende acompanhar, numa iniciativa que reforça a dinâmica cultural do concelho e aproxima a música dos seus diferentes territórios. Penedono recebe a 19 de julho, às 21 horas, a Orquestra Clássica do Centro, no Largo de São Salvador, num concerto ao ar livre, com o tenor Carlos Cardoso e a direção do maestro José Eduardo Gomes. A entrada é livre numa noite dedicada à música e à cultura. Ainda por Penedono, o município vai realizar a 5 de agosto uma homenagem aos ex-combatentes do concelho, num momento dedicado à memória, ao reconhecimento e à gratidão. A iniciativa valoriza todos os que serviram Portugal, destacando o seu contributo para a história local e nacional. As inscrições decorrem até 31 de julho na Loja Interativa de Turismo ou na Junta de Freguesia da área de residência. Quanto ao tempo, para hoje, o Instituto Português do Mar e da Atmosfera prevê céu com algumas nuvens, com possibilidades de trovoadas e aguaceiros dispersos. O vento vai superar em geral fraco. Quanto às temperaturas, a máxima prevista para hoje na Meda é de 35 graus.
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0: Obrigado, gente.
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0: Boa tarde, são 14 horas.
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Boa tarde, são 17 horas. 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

boa tarde. São 19 horas. 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Boa noite. São 22 horas. 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